Mansur, chiesa seu, que me deixa louca quando me beija a boca, minha pele toda fica arrepiada de me beijar com calma e fundo até minha alma se sentir beijada.